0: Nova Brasil Rosas, agora 5h27, daqui a pouco tem Nova Brasil em campo, fique na sintonia, é imperdível, mais que moderna brasileira, agora 5h28, ótima tarde pra você.
1: 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Tietê sentido Dutra e Ayrton, caminho bom até o Sambódromo. Evite a expressa entre a Ponte Cruzeiro do Sul e o acesso à Dutra. Tá ruim, tem ocorrência por ali. Pela pista local você se aproxima melhor e acessa a Dutra com tranquilidade. Tietê para Castelo Branco, todo o trajeto bom. 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
0: 17 horas e 31 minutos. Boa tarde para você ligado na Nova Brasil. Está começando o Nova Brasil em campo, que você curte no 89,7 do seu rádio, no aplicativo da Nova Brasil e lógico no youtube.com/Nova Brasil em campo, youtube.com/jornalismo Nova Brasil. 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Tá diferente a programação da Nova Brasil, a programação musical, você curte o jornalismo pela manhã e também, logicamente, o Nova Brasil em campo, as transmissões esportivas. Já? Mas já, rapaz, que beleza.
11: Pode ir.
0: Que beleza, rapaz. É, mas eu não comemoro muito, não. Mas vamos lá, 5 horas e 32 minutos. Vamos falar de futebol a partir de agora, até às 7 da noite. Eu não paro de provocar Celso Cardoso aqui, rapaz. É o meu esporte hoje, é provocar Celso Cardoso na edição desta sexta-feira, dia 1º de maio. Porque para radialista, jornalista, etc., não tem dia de trabalho. A gente trabalha todo dia, entendeu? Não tem essa história. Jornalista de fogo, negócio de louco, rapaz. Mas enfim, vamos lá, vamos falar de futebol com o nosso Celso Cardoso. Hoje com a Fran também, conosco no futebol da Nova Brasil. Também tá de olho lá, Fran, rapaz. É. E daqui a pouquinho explico por que eu tô com essa piada interna aqui. Mas também com a equipe na técnica de Ricardo Simões, Lucas Monteiro, Gabriel Petraço, Cezinha Martins na mesa de som, Celcinho Roberto na produção de Antônio Lima. Vamos juntos e direto com os destaques, as manchetes do programa de hoje, com Edson Rufino, Felipe Oliveira, Felipe Camargo, o nosso Lucas Basílio, sempre pontual Lucas Basílio e Antônio Lima. Vamos lá!
8: Bom, Corinthians, o momento é de muita comemoração pelo futebol apresentado ontem diante do Peñarol, que provocou a terceira vitória consecutiva na Libertadores, o que não acontecia desde 2015. 2-0 para cima dos uruguaios e o sétimo jogo sem sofrer gols. Esse momento vivido pelo Corinthians vai deixando o torcedor sonhando alto.
11: Meiras faz os últimos ajustes visando o clássico deste sábado diante do Santos no Allianz Parque pelo Campeonato Brasileiro. Após o retorno do Paraguai da partida pela Libertadores, atacante Paulinho volta a disputar treinamento com o grupo e alimenta esperança mais uma vez de retorno ao time palmeirense.
12: No Santos, Neymar não é relacionado e está fora do clássico diante do Palmeiras neste sábado no Allianz Parque. Cuca encerra a preparação para o confronto e tenta por fim a um jejum de 5 jogos para sair da zona do rebaixamento no Campeonato Brasileiro.
13: São Paulo aguardava Robert Arboleda nessa madrugada para rescisão de contrato com o jogador, mas o zagueiro não apareceu. Por isso, São Paulo já estuda a justa causa junto com a FIFA.
14: Fluminense segue sem vencer na Libertadores, mas Luiz Ubeldi está otimista sobre a classificação. E Fábio quebra recorde e se torna o atleta com mais jogos na história da competição continental.
0: Portanto, aí as manchetes de hoje do nosso programa, neste dia 1º de maio. Boa tarde, Celso Cardoso. Tudo bem, Celso?
15: Fala, meu querido Web Lima. Uma grande tarde para você, para Fran, para o ouvinte Nova Brasil em campo, que nos acompanha no Dial e também no YouTube. Aliás, você falou da programação da Nova, que é uma programação que eu gosto muito, bom roqueiro que sou, do rock nacional, também muito fã. Tem uma música do Frejá.
0: Você é cantor também, né?
15: Também, então trabalho.
0: Inclusive, eu fui num show do Celso Cardoso lá no Nibis, né?
15: Foi.
0: No Teatro Nibis, foi muito legal. O Celso Cardoso cantou Cazuza
15: e Renato Russo.
0: Foi muito bom.
15: É, e falando em Barão Vermelho, me lembra Frejá, e é uma música também a Nova toca, que o Frejá fala que você tenha, que você saiba que rir é bom, mas rir de tudo é desespero. É. Então esse seu sorriso nesse início de programa, antes era de quem estava ilusionado com o São Paulo, hoje é de quem está num desespero. Ah, num desespero. Olha o Dinizinho dando certo, ele tá assim, ó. Meu Deus, será? Será?
0: Ah, pode ser. Ah, para com isso. É
15: que eu tô falando?
0: Olha lá, eu queria
15: eu tô que falando.
0: O Felipe tivesse aqui, o filho do...
15: Eu também, hoje quase que ele vem comigo.
0: Então, faz aniversário domingão, 11 anos?
15: 11 anos.
0: 11 anos, Felipe, muita luz da sua caminhada, Felipe, domingão está aniversariando. O Felipe, agora eu queria encontrar o Felipe, falar assim, tá iludido igual o São Paulino tava no Brasileiro? Tá iludido?
15: Ó, Corinthians é o Guardiola das Américas.
0: Meu Deus. Meu Deus do céu.
15: Só tô provocando.
0: Como diria um senhor que você trabalhou, parem as máquinas.
15: É verdade. Parem as máquinas. Deixa eu te falar uma coisa.
0: Roberto Valone.
15: Roberto Valone. Sabe qual que é o aproveitamento do Diniz na Libertadores? quase 70%.
0: É.
15: Sabe a quantos jogos ele não perde na Libertadores? 17 jogos.
0: É mesmo?
15: Sabe qual foi o último técnico brasileiro campeão da Libertadores?
0: Fernando Diniz.
15: Fernando Diniz. Então, são dados, são números, entendeu? Que mostram que o senhor pode estar errado. Aliás, não, o senhor, do fundo, esse seu sorriso trai, que é um riso de desespero.
0: Que desespero, que... Fran! Boa tarde, Fran! O dinizismo tá aí, Fran.
16: É, eu falei que poderia dar certo no começo. E tá gravado, hein, Weber? Boa tarde.
15: Eu também falei, viu, Fran?
16: Celso Cardoso, a todos os ouvintes, surpreendendo muitas pessoas, organizou a casa ali, não sofre gols há 7 jogos, desde quando ele chegou. E é a primeira vez que ele tem essa sequência à frente de uma equipe. Nunca tinha ficado mais de um jogo ali sem sofrer gol, principalmente em estreia. Ideias também. Eu acho que o Diniz está muito leve, está muito solto, está muito feliz, está muito identificado com o clube, com a torcida, e isso está refletindo dentro de campo. Ontem foi um dos melhores jogos do Corinthians no ano e no comando do Fernando Diniz, principalmente no primeiro tempo, e aos poucos o Diniz vai dando a cara dele na equipe do Corinthians.
15: Aliás, dá uma olhadinha na tela para você ter mais razões para sorrir.
0: Tá rolando no Campeonato Brasileiro de Futebol Feminino. 8 minutos do primeiro tempo no Rio Grande do Sul. Corinthians vence por 1-0 e vai na liderança, né, do Campeonato Brasileiro do Futebol Feminino. Deixa eu ver como é que tá o Corinthians nesse momento.
15: A treinadora só tá entre as 20 melhores do mundo, só isso.
0: É, rapaz. 22 pontos, tá abrindo 5 do Palmeiras já. É verdade que o Palmeiras tem um jogo a menos, né? O Palmeiras joga contra o Bahia amanhã na Fonte Nova, mas o Corinthians no feminino, no brasileiro feminino, vai muito bem. No masculino, nem tanto. 17:39. Vamos lá, vamos falar das coisas do Corinthians. Ó, para você participar é muito fácil, no 11 943 805 100. 11 943 805 100. O dinizismo em alta. A enquete de hoje é a seguinte: você acredita no Corinthians na Libertadores? Sim ou não? Deixa eu votar aqui. Cadê? Sumiu a enquete, rapaz. Sim ou não? Já vou votar aqui no que vocês imaginam, né? 80% sim, 20% não. Acho que o meu 20% aqui, meu voto. Vamos lá aqui. 60% sim no Jornalismo Nova Brasil, 40% não. Portanto, você participa conosco daqui a pouquinho, as mensagens também no WhatsApp. Antes da gente falar, dar opinião a Fran, o Celso Cardoso, se eles acreditam no Corinthians, já deu pra sentir, né? Que hoje a bancada tá acreditando, tá? Modo iludido ativado.
16: Você
0: tá...
16: é voto vencido, hein?
0: É, exatamente, exatamente. Mas bom, mas antes de falar do
15: daqui Corinthians... a pouquinho levanta a plaquinha. Sai Celso Traveloso. Sai Fran, entra Renan, Odemar.
0: Olha, é o seguinte, vamos trazer, antes de falar do Corinthians, né? Nós temos também a 14ª rodada do Campeonato Brasileiro, com jogos importantes, tem jogos com transmissão da Nova Brasil. Lógico que a gente vai para as informações do Corinthians, mas para você ficar informado já dessa 14ª rodada do Campeonato Brasileiro. Amanhã no Engenhão, às 16h, tem Botafogo e Remo na Arena do Verdão. A Nova Brasil transmite a partir das 17h, Palmeiras e Santos, com a narração de Felipe Camargo, os comentários do nosso Renan Teixeira e as reportagens de Edson Rufino. No Barradão tem Vitória e Coritiba, também no mesmo horário, às 18h30, Arena da Baixada, Atlético Paranaense e Grêmio. Também neste sabadão, às 21h, o Clássico Mineiro, Cruzeiro e Cachorrada. Cruzeiro e Cachorrada, o Atlético Mineiro que anda mal das pernas. Você gravou, né? Você gravou, né? Tem que gravar essa reação. Só para ver o que a Viviane Santos, que está aqui acompanhando o programa. A gente armou uma pegadinha aqui fora do ar. A Viviane Santos, que eu chamei de cachorrada, né, rapaz? É o Atlético que não gosta que fala cachorrada, mas Cruzeiro e Atlético Mineiro. Atlético Mineiro mal das pernas do Campeonato Brasileiro. E também no Maracanã, às 16h. No domingo tem Flamengo e Vasco, com transmissão da Nova Brasil a partir das 15h. São Paulo e Bahia. No domingo, às 18h30, tem Inter e Fluminense Fluminense no Beira-Rio, Chape e Bragantino no mesmo horário na Arena Condá, e a Nova Brasil transmite a partir das 19h Mirassol e Corinthians para você. Falando no Timão, as informações do Corinthians, que venceu ontem 100% na Libertadores, junto com o Independiente Rivadavia. É para você ver que essa Libertadores está estranha. O Rivadavia está jogando a primeira vez a Libertadores, 100%. Qual que é o outro que está do lado dele? Corinthians. As informações do Timão com o nosso Edson Rufino. E aí, Rufino, beleza?
17: E aí, beleza, Weber? Grande sexta-feira para nós. Salve, salve, amigo torcedor. Vamos juntos com detalhes e informações do Timão. O Corinthians fez a alegria do torcedor ontem na Arena. 2-0 para cima do Peñarol. Foi a terceira vitória consecutiva na Libertadores, o que não acontecia desde 2015. O Corinthians lidera de forma isolada o grupo e tem ainda 100% de aproveitamento dentro da competição. Ontem marcaram os gols Gustavo Henrique e também o Lingard. O torcedor está eufórico, viu uma vitória convincente, está cheio de orgulho do que vem sendo apresentado pelo Corinthians, que ontem completou 7 jogos sem sofrer gols. Eu trago 2 personagens que estiveram envolvidos na partida de ontem, o Gustavo Henrique e também o Hugo Souza, falando a respeito do tema, essa invencibilidade sem sofrer gols.
18: Tudo de muito trabalho, me dedico muito para isso, né? A gente cria praticamente todos os jogos, a gente cria jogadas diferentes para que a gente surpreenda nosso adversário. E uma marca dessa realmente é muito importante para mim pessoalmente, né? Porque vestir essa camisa para mim é um orgulho enorme. Agradeço a Deus pela oportunidade, por tudo que ele tem feito na minha vida. E estou muito feliz por essa marca. Só continuar com os pés no chão, que a gente tem muita coisa para conquistar esse ano ainda.
19: Bom, na verdade, para a gente é muito importante, né? Para mim como goleiro, para a linha defensiva, é muito importante que a gente não seja vazado e que a gente consiga ter essa tranquilidade porque eu acho que isso gera confiança na gente, né? Mas é como eu falei, não é só linha defensiva, não sou só eu que sou goleiro. Todo mundo correndo demais para poder defender, então isso facilita o nosso trabalho da parte defensiva. Então tá todo mundo de parabéns.
17: Muito bem, acompanhamos atentamente o que disse Hugo Souza. Antes, o Gustavo Henrique também falou a respeito desse tema, a invencibilidade de 7 jogos sem sofrer gols. O Corinthians volta a campo no final de semana, Campeonato Brasileiro, vai visitar o Mirassol e terá vários desfalques, estão suspensos o Gustavo Henrique, o Carrídio, o André e também o Hugo Souza, e tem aqueles que estão lesionados, o principal destaque, o Memphis Depay, que já iniciou a transição, já vem treinando no campo, mas ainda não será relacionado. Então é isso, falei do Corinthians, até mais, um abraço, amigo.
0: Até mais, um abraço, Edson Rufino, que estará amanhã na partida entre Palmeiras e Santos, no clássico, e depois no domingão, nosso Rufino volta com a partida entre São Paulo e Bahia, jogo em Bragança Paulista. Nossa Senhora, meu Deus do céu, como é que perde um gol desse, gente? Mas vamos lá. Nós estamos assistindo aqui para vocês terem uma ideia, porque senão parece meio papo de louco. 15 minutos de jogo, a jogadora do Corinthians perdeu um gol, gente, sem ninguém. Goleira praticamente caída na pequena área, gente. Pelo amor de Deus. Aí não tem jeito. 15 minutos dentro da pequena área, perde um gol incrível o Corinthians para fazer o segundo para cima do Grêmio. E eu sempre falo, né, que nós tivemos um Palmeiras e Corinthians na Arena Barueri do futebol feminino deste Campeonato Brasileiro. E o Corinthians era para terminar o primeiro tempo no mínimo com 4-0, com 4 de diferença. Mas perde muito gol, perde gol demais. O que, que aconteceu no segundo tempo? Palmeiras virou. 5 horas e 46 minutos. Vamos lá, vamos falar do Corinthians. Fran, dá para acreditar nesse Corinthians? A enquete de hoje, né? O pessoal tá votando, tá participando. Edinaldo Pereira, vai Corinthians, bem na Libertadores. Quem mais aqui? O Giliar, um abraço para você. Cadê, rapaz? Aqui o chat ao vivo aqui, ó. Boa. Deixa eu ver aqui o Giliar, um abraço para você. Quero ver o que vocês vão falar do Diniz hoje. Wagner Marim, de volta à freguesia do O. Não adianta zicar o Corinthians. Corinthians quebra toda a mandinga. Vai, Corinthians. Francisco Carlos, estamos aqui firme e forte, cão de disciplina da freguesia do O. Um abraço para você. São algumas das mensagens, deixa eu ver quem mais aqui. O Denis Toledo, boa tarde, um abraço para você. Valeu. Quem mais aqui? Joyce Pinheiro, mandando boa tarde. A tropa da Fran presente. O La Liga, isso? É isso aqui? É o dinizismo, trabalho impecável até agora. Regiana Salvador, vai Corinthians. E a Joyce está falando que as sereias estão perdendo para o Internacional. Estão realmente. Fran, e aí, dá para acreditar no Corinthians na Libertadores?
16: Eu acho que é um passo de cada vez, Weber, mas o Corinthians tem que aproveitar o bom momento que está vivendo e sim acreditar que é possível. Primeiro objetivo é avançar para a próxima fase, e já está conseguindo, já está bem encaminhado essa classificação, e o Corinthians é uma das equipes que ainda está 100% na competição. Nesse momento seria o primeiro, então decidiria os jogos dentro da sua casa, e pelo andar que a gente está acompanhando, tem muita chance sim de chegar longe e de virar um leão ao invés de ser um gatinho, como você sempre diz, porque o trabalho vem sendo bem executado, pelo menos nesses jogos que eu tenho acompanhado da Libertadores.
0: E na sua opinião, Celso, dá para acreditar nesse Corinthians?
15: É porque o Flávio também adora falar que o Corinthians é um gatinho na Libertadores, aí pensei nele.
0: Só dando um toque aí para a produção, na hora que eu for falar, que eu vou comentar, pode colocar aqui o leão e o gatinho.
15: Leão e o gatinho. Então, esse é o Corinthians com o Diniz, ó. Não, esse é o Corinthians de antes. Então, não dá pra acreditar por algumas razões. Primeiro, pelo
20: tem que inverter.
0: Calma,
20: o Corinthians é líder na Libertadores e tá lá embaixo no Brasileiro.
0: Não, mas não vale nada. Liderança agora não vale nada. O Flamengo se classificou em segundo no ano passado, no grupo, com as calças na mão e foi campeão.
20: Então... O Diniz faz o gatinho se olhar no espelho e se vê assim.
0: Ah, tá bom.
20: Deixa eu te falar.
0: Inclusive, eu vou falar um negócio aqui que eu ouvi na coletiva ontem do Diniz. Que agora eu descobri porque quando o que acontece para o Diniz ser demitido, mas vamos lá.
15: Vamos lá. Bom, primeiro, pela circunstância da competição. Historicamente, não vou nem fazer um recorte tão antigo, mas vamos pegar as últimas finais. Nós vimos Atlético Paranaense chegando em final. A gente viu o Boca com todas as limitações chegando ao final de campeonato. O próprio Fluminense foi campeão e não tinha um timaço. O Fluminense do Fernando Diniz.
0: Sim.
15: Então lá atrás já teve São Caetano, já teve... Então o São Paulo do Bauza estava um lixo no campeonato nacional, foi semifinalista de campeonato de Libertadores. Então a competição, dependendo do chaveamento, o Santos chegou a uma final contra o Palmeiras, olha, o Santos do Cuca, com todo respeito ao Santos, mas 2020, quer dizer, então dependendo do chaveamento, você pode no mata-mata chegando, são três mata-matas, três, oitavas, quarta, semifinal e uma final, que aí é um jogo só, meu amigo, o que aconteceu. Então dá pela estrutura da competição, dá pelo time que o Corinthians tem, o time do Corinthians, eu falo, não falo elenco, time, elenco, o Corinthians precisa do Campeonato Brasileiro, 38 rodadas você tem, mas para Libertadores, para o elenco, para o time que o Corinthians tem, dá para brigar. Corinthians briga, talvez ele não brigue de igual para igual com o Flamengo. Ainda assim, tem uma vitória sobre o Flamengo na Supercopa. Mas briga com o Palmeiras. Qual outra força que a gente tem hoje na Libertadores? Não tem. É Palmeiras e Flamengo.
0: Mas os argentinos, os Estudiantes, time complicado.
15: Mas o Corinthians consegue competir com o elenco que tem. Com os jogadores que tem no time titular.
0: Ou não, com time. Os titulares.
15: Time,
0: né?
15: Titular. É. Com time titular dá pra encarar. Então tem.
0: E Palmeiras, Flamengo, Estudiantes, é um time complicado.
15: Tem mais.
0: Lanús.
15: Ah, Lanús não, Weber. Eu fiz jogos do Lanús.
0: É.
15: Não dá?
0: Não dá.
15: Lanús,
0: e esse Rivadavia aí?
15: Também
0: que tá
15: acho que é igual o Central Córdoba no ano passado, que também venceu o Flamengo, venceu tudo e acabou em terceiro lugar. Então também não apostaria as minhas
0: fichas. Quase tirou o Flamengo, né?
15: Quase tirou. Mas acho, não creio também em longevidade.
0: Tá.
15: Não creio. Até porque tem Copa do Mundo agora, vem a janela argentina e normalmente esse time quando destaca, vem de vários jogadores.
0: O Corinthians vai vender também, hein, Celso?
15: É, mas acho que vai ser mais pontual, né?
0: Grande chance de sair André Breton.
15: Não tem muito mais pra sair.
0: É, o Yuri Alberto tinha um pedido antes.
15: Mas olhando para hoje eu vejo o Corinthians em condições sim. E o Fernando Diniz, que alguém vai falar assim, ah, o retrospecto dele é baixo, tem 40% de aproveitamento na carreira. Mas na Libertadores, se você fizer o recorte,
16: é bom.
15: Quase 70% de aproveitamento. Então, por que não acreditar? Eu acho que dá para acreditar sim, sem ilusões.
0: É, eu já vou do outro lado.
15: Até para aqueles que falam que o Corinthians não tem tradição, Corinthians foi o único campeão da Libertadores invicto.
0: Não, mas não tem tradição, Céu.
15: Último campeão mundial da América.
0: Ok.
15: Ah, tudo bem, mas foi 2012, é o último. Ninguém mais fez com o Corinthians.
0: Mas não tem tradição.
15: Aliás, bicampeão do mundo.
0: Não, se a gente pegar, o São Paulo chegou 6 finais de Libertadores. Semifinais incontáveis, quartas de finais, muito mais. Corinthians, se eu não me engano na história, chegou a apenas 2 semifinais.
15: 2 semifinais. Perdeu para o Palmeiras e perdeu para
0: o Palmeiras, o Flamengo.
15: E ganhou do Santos.
0: É. Assim, eu falo de tradição, eu acho que o Corinthians não tem na competição. Mas é lógico, competição nessa forma de disputa, o Corinthians provou ano passado na Copa do Brasil, que lógico.
15: Já tinha chegado em final de Sul-Americana, chegou 2 semifinais Sul-Americanas, então.
0: A última contra o Racing,
15: acho. A última contra o Racing e a outra anterior contra o Fortaleza.
0: Isso, então. Mas o que eu vejo é o seguinte. E, meu, tá tudo ok. Corinthians 100%, tá ótimo. O Diniz encaixou esse time. 7 jogos sem levar um gol. A última vez que isso aconteceu foi em 2022, se não me engano. A outra em 2014. E período de grande invencibilidade. A gente levantou ontem, eu lembrei na hora aqui do Mário Sérgio Pontes de Paiva, no Campeonato Brasileiro de 1993, com 15 jogos sem perder até ser derrotado pelo Vitória da Bahia e ficar de fora, né, da final, que era um outro sistema de disputa, eram 2 grupos e tal. O Veloso jogava no Santos, até contou a história aqui, que ele estava dentro da chave do Corinthians, né, quando o Corinthians perde pro Vitória.
15: Aliás, era época da zaga em Buibaré?
0: Não lembro.
15: Acho que era em Guibaré a zaga do Corinthians.
0: Não lembro. Não lembro. Então, nós temos né, esses números levantados. É espetacular. 7 jogos sem vencer, na Libertadores 100%. Eu brinco aqui, estou falando aqui, o modo iludido ativado do corintiano, como foi do São Paulino no início do Campeonato Brasileiro. Por quê? Porque, os adversários são fracos. Penharol é fraquíssimo, esperava mais do Penharol ontem, a gente imaginava um time melhor, o Penharol foi na passada que o Penharol
15: Botafogo.
0: Chegou na semi?
15: Semifinais.
0: Foi na anterior. Não passado na outra, é isso aí. Penharol chegou na semi de Libertadores, aquilo ali é triste de ver aquele time do Penharol. O Platense, eu até comentei com a Fran aqui fora do ar, é o adversário mais complicado da chave. Se não fosse o Hugo, aquele dia na Argentina, o Corinthians teria sido derrotado. O Hugo foi bem, o papel dele é o goleiro. E o Santa Fé dá dó, né? O Santa Fé realmente é o mais fraco do grupo. Mas é isso, eu acho que o modo iludido está ativado. Porque a gente sabe que na fase de grupos é uma história e no mata-mata é outra. Mas o Corinthians, lógico, não tem nada a ver com isso, 100% da competição, como o Rivadavia da Argentina, que é um estreante, né? Um time que nunca figurou numa Libertadores da América, que também está bem no grupo do Fluminense, né? Que todo mundo achava, eu também achava, que o Fluminense, quando eu vi o chaveamento, falei, nossa, o Fluminense caiu no grupo mais fácil. E o Fluminense não consegue jogar bola. Tem 1 ponto em 3 jogos e praticamente está fora da competição, não, né? Vai jogar.
16: Vai classificar, segundo os classificar.
0: É, a gente tem essa sonora aí, Fluminense vai pegar o Independiente Rivadavia lá nas Malvinas Argentinas, vai pegar, se perder, acabou, vai precisar ir pra Argentina pra ganhar do Rivadavia.
15: Que eu falei dos possíveis adversários, falei Palmeiras e Flamengo, mas esqueci de 2 que também você não pode deixar de lado.
0: Cruzeiro
15: e Boca. Cruzeiro e Boca você também não pode descartar. Que no mata-mata são times que têm também tradição e podem complicar.
0: Ontem, o jogo rolando aqui, o jogo estava tranquilo pro Corinthians no segundo tempo, muito tranquilo. Eu e o Veloso começamos a brincar, né, do negócio dos classificados. É isso, Celso. perigosos: Flamengo, Estudiantes, Palmeiras,
20: Cruzeiro e Boca.
0: Cruzeiro, Boca. E a gente colocou essa. Então, o Independiente del Valle e LDU, que são times sempre chatos.
20: Sim.
0: E colocamos o Lanús e o Rivadavia como, vamos dizer assim, time argentino.
20: Sim.
0: Que é chato.
20: É.
0: Então, essa é a turma. E outra, um ponto interessante que a gente estava falando aqui ontem. É, lógico que isso não vale só para o Corinthians, vale para os outros. Mas dependendo do que acontecer em Lima, no jogo Palmeiras e Sporting, dependendo do que acontecer, olhando o copo cheio, a gente acredita que o Palmeiras vai terminar como líder. Olhando o copo vazio, se o Palmeiras perder do Sport Cristal, o Sport Cristal garante praticamente o primeiro lugar no grupo. E aí o Palmeiras vai pro
20: segundo pote. Sim, aí que eu falo do sorteio. E você pode ter um Boca no segundo pote. Você pode ter um Cruzeiro, porque os dois estão no mesmo grupo.
0: Sim.
20: Então alguém vai ter uma pedreira nas oitavas de qualquer dia. Sorteio, não é mais primeiro contra 16º, contra 15º, é sorteio.
0: Não.
20: Então sorteio, pode colocar um Corinthians e Palmeiras, por exemplo, sabe, um Corinthians e Cruzeiro, um Corinthians e Boca, aí é uma outra história.
0: Pensou Corinthians e Palmeiras?
20: Olha o sorriso, olha o sorriso de quem já tá torcendo.
0: Mas não,
20: Olha lá.
0: Essa eu não tô torcendo, mas um Corinthians e Palmeiras pro São Paulino sentar e ficar vendo os caras se matarem nas oitavas, é espetacular, pô. 5 horas e 58 minutos. Olha, sua participação sempre muito importante. Você que enviou o áudio no WhatsApp, também enviou a mensagem no YouTube. A gente vai fazer o seguinte, ó. Tá bombando de mensagem aqui já. Weber, vão ter que engolir o Corinthians com a melhor campanha no geral da Libertadores. É o Guarulho de Sorocaba. Ó, outro, ó, que já ligou. Modo iludido ativado. Vamos lá, mais um aqui, ó. Hoje, cadê um abraço pra você? Daqui a pouco as mensagens do áudio que você enviou, as mensagens do chat do YouTube, a gente vai para um rápido break e volta já já com Nova Brasil em Campo, com pão de alhozinho, resenha boa, tem pão de alhozinho, dá jogo!
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26: 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Fim de tarde, feriado, dia do trabalhador. Trânsito segue tranquilo nas principais vias e corredores na capital paulista. Na região metropolitana, região de Guarulhos, Cumbica, próximo ao aeroporto, evite a Avenida Jamil João Zarife. Acidente na altura da Monsenhor Paulo, travando as duas direções. Não dá para andar por ali. Consequência também na Natália Zarife. Você que conhece a região, busque caminhos alternativos. 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
28: Durante a AgriShow 2026, o governo paulista anunciou uma parceria para a recuperação ambiental em áreas rurais do estado. A ação envolve a Secretaria de Meio Ambiente, Infraestrutura e Logística e o Instituto de Terras do Estado de São Paulo, com foco no Pontal do Paranapanema. O objetivo é restaurar áreas de preservação permanente e reservas legais dentro de assentamentos rurais, usando recursos do programa Finaclima. Além da recuperação ambiental, o projeto prevê melhoria na produção agrícola com práticas mais sustentáveis e geração de renda para as famílias. Hoje, o estado tem mais de 7 mil famílias assentadas, concentradas principalmente nessa região. A proposta também inclui uso de mão de obra local e monitoramento das áreas restauradas, ampliando o impacto ambiental e social da iniciativa.
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0: 18:03, voltamos com o Nova Brasil em Campo, com pão de alhozinho, resenha boa, tem pão de alhozinho, dá jogo, vamos com as mensagens no WhatsApp, 11 943 805 100. Aqui no Nova Brasil em Campo, você manda a sua mensagem, curtinha, né? 15 segundos, se passar um pouquinho não tem problema, seu nome, o lugar de onde você fala, o time que você torce, a sua opinião, dá pra acreditar no Corinthians nessa Libertadores? Vamos lá, com os áudios do pessoal participando, vamos ouvir.
1: Boa tarde, Weber, Nova Brasil, bancada, Alexandre Vilanova Cachoeirinha, vai Corinthians, a sua bola de cristal, Weber, você comprou na 25 de março, um abraço, fui, Alexandre.
2: Boa tarde, Weber, Francel, só eu não quero saber de nada, só quero comemorar a vitória do meu timão. Nova Brasil em campo, oh, e Corinthians, vambora.
0: É, vai.
2: Regiane de Adolfo,
0: vai Regiane. Corinthians. Vai com modo iludido, vai.
3: E aí, Weber, boa noite, aqui é o Ricardo Sorocaba. Fui secar o Corinthians ontem e me dei mal. Parece que o dinizismo tá mais forte do que nunca. Corinthians não perde de jeito nenhum. Abraço.
4: Fala, Hebe. Ricardo, Zona Sul de São Paulo. São Paulo vai levar um caneco esse ano de alguma coisa, hein? Eu não vou te enganar, não, meu. Esse negócio de 1x0 ali, 1x0 aqui, 3 pontinhos ali, 3 pontinhos aqui, vai que vai. Agora o Diniz, eu já falei, é igual bateria de carro elétrico. Até 70% ele vai que vai, velho. Depois é ladeira abaixo. Já vimos essa história antes. Um abraço.
5: Boa tarde, Celso. Viu, Celso? A bola de cristal do Weber Lima aí tá só falhando. E esse sorriso dele não tá alegre, viu? É o Francisco aqui. Vai, Corinthians. Tamo junto. Um abraço pra Fran aí também.
0: Seu Francisco, animado.
6: Meu querido, boa noite, a Jessé aqui do Rio de Janeiro.
0: Opa!
6: Deixa eles, Palmeiras é líder do brasileiro, Corinthians é o líder do da Libertadores, mas no fim, 1, 2, 3, vai dar Flamengo outra vez. Um abraço.
7: Fala, Web Lima, boa noite, Ivan de Caeiras. O time da galinhada aí é... não vai longe, não. Eles têm que aproveitar bem agora, que é só ilusão. Chegou nas oitavas, vai ser, aí vai cair a realidade.
8: É o Campinas, Campo Belo, corintiano. Então, gente, vocês acham que o Corinthians não tem condições de jogar no Libertadores? Só porque não tem tradição? É. Cadê o São Paulo aí? Ah, fala sério, gente.
0: É, o negócio é o seguinte, quando ele fala tradição, é time que chega pra disputar, entendeu? Quando entra na competição, disputa. Então, é isso que a gente quer dizer de tradição, é muitos títulos, são muitos títulos e etc. O Corinthians tem um, o Corinthians está no patamar de Once Caldas. Ganhou um, o Once Caldas também ganhou um. E aí, é essa daí, ó. Você vê o Once Caldas quando participa? Participa. É mais ou menos o Corinthians, Celso.
9: Deixa eu só falar uma coisa, aliás, duas coisas. É. Uma coisa que eu tô achando muito legal. Que a gente vive num país tão polarizado, né? É. Tão ame e odeie. Sim. Aí tem o Corinthians que é dos mais odiados. E tem o Fernando Diniz que é dos mais odiados. Então, os antes tem que torcer contra o Diniz e contra o Corinthians. É, ou seja, torcer contra duplamente. Porque o Diniz ou ama ou odeia, né? O Corinthians ou ama ou odeia. Não tem meio termo.
0: Não, eu acho que não tem diferença. Ama, a torcida do Fluminense ama o Diniz. As outras 19
9: então, não querem. Não tem. E, não, acho até que entre as torcidas tem. Tem o cara que não quer no time, não torce contra, que acha ruim. É aquela coisa toda. Então, você vê que agora você tem dois motivos para ser anti. Anti-Diniz e anti-Corinthians. E eu trocaria esse modo iludido pelo modo esperançoso. O Corinthians está trazendo esperança para o torcedor.
0: Esperança. Então o São Paulino lá também estava com esperança, então.
10: Ali estava iludido.
9: Ali estava iludido. Ali não era o lugar do São Paulo.
0: Olha o São Paulo em colocação que está, Celso, no brasileiro.
9: Então.
0: É, está esperançoso.
9: Não, aí é ilusão. Quem apostava que o São Paulo pudesse chegar assim?
0: Não, ninguém. Mas alguém, você acha mesmo que alguém apostaria que o Corinthians seria o líder?
9: Não, mas o time que o Corinthians tem dá pra você acreditar. O Corinthians ganhou 3 títulos nos últimos 12 meses. Ganhou três títulos, porque não pode ganhar mais um.
0: É o Mata, né? O Mata é da Copa do Brasil, aí beleza.
9: Não, e mais a Supercopa do Flamengo.
0: É.
9: Vai, pode não valer nada, mas era o Flamengo.
0: É, não, ok. É
9: o Campeonato Paulista.
0: É, não, com certeza.
10: Mas o torcedor tem que estar empolgado.
0: É.
10: Ficou ali.
0: Fica iludido mesmo.
10: Quantas
0: iludido.
10: Partidas sem vencer?
0: É verdade, nove jogos.
10: Ali, crise, perdeu o técnico, zona de rebaixamento.
9: E a Fran falou uma outra coisa, desculpa, até te cortei, mas é que a Fran falou uma coisa que tem muito a ver. É o estado anímico do comandante. Eu tenho o maior respeito pelo Dorival, assim, gosto do Dorival, Dorival como pessoa, também como treinador. Mas você via as coletivas dele, ele tava assim, pra baixo, aí o Corinthians, quero isso, quero aquilo. Você vê o Diniz, você olha pro Diniz, tudo bem que as pessoas têm que ser profissionais, mas ele tá unindo o profissional com a paixão. Bom, ele está totalmente apaixonado pelo Corinthians. Eu acho que ele já era. E ele está realizando um sonho ali. Então ele está pulsante, ele está feliz, ele está para cima.
10: Está em êxtase, né?
9: É, ele está em êxtase. De novo, Flávio, sai da minha cabeça, Flávio. É,
0: Dorival. O Dorival sempre foi daquele jeito.
9: Não, sim, mas não orna, né?
0: Não, tudo bem.
9: Mas não orna. Mas,
0: isso daí eu posso dizer que as coletivas do Dorival são sempre daquele jeito.
9: É. Mas aí também contagia, isso olha em campo.
0: Agora eu quero que o senhor responda o negócio. É. Ontem o senhor Fernando Diniz foi à entrevista coletiva e, na minha opinião, eu acho que aquilo ali é o fim da picada, né? Os meus trabalhos acabam quando eu vejo que a vontade dos jogadores acabaram. E aí, os meus trabalhos não vão pra frente. Ah, Diniz, pelo amor de Deus, vai. Me desculpe. Essa passou, ninguém lembra dessa frase? Ele falou que os trabalhos dele, inclusive tinha que pegar essa frase, eu vacilei, tinha que colocar essa frase hoje aqui. Que os trabalhos dele acabam quando ele vê que o time não tem vontade. Se o time perde a vontade, pelo menos é o que ficou na minha mente, eu fiquei pensando nisso. Se perde a vontade de trabalhar com ele, é porque tem algum ruído nessa história. Tem algum problema aí. Tem algum problema. Se começa bem com vontade e essa vontade acaba, você deveria fazer uma autoanálise, ô Diniz. Por que que a vontade do trabalho acaba? Deve ter algum motivo.
9: Eu acho que não, eu acho que ele faz. Assim, a gente vive, isso é para nossa carreira, vale para mim, vale para Fran, vale para você, vale para a vida. A gente vai experimentando coisas e a gente vai crescendo com os nossos erros. Não significa que o Diniz, apesar de ter um trabalho que eu acho bonito de ver em campo, não tenha vários erros do ponto de vista de gestão. E as informações que chegam de bastidores, um fala aqui, outro fala de lá, isso ratificam essa ideia de que nos bastidores nem sempre a gestão do Diniz foi a mais adequada, muito embora muitos atletas elogiem e o coloquem lá em cima. Então, quando ele fala, o meu trabalho começa a acabar quando a vontade termina,
0: dos atletas
9: termina, eu acho que ele já fez um meia-culpa e uma autoanálise para tentar identificar por que que essa vontade cai, e segundo, porque o esquema dele implica realmente muita vontade. É a intensidade, é a confiança, então... Pode ser conduta interna, pode ser quando os resultados realmente também não surgem e a resposta dos atletas, cada um reage de um jeito diante da adversidade. Tem gente que cresce na adversidade, tem gente que murcha na adversidade, tem gente que está num período meio triste, se enfia debaixo do cobertor e não quer sair. Outros pegam, regaçam as mangas, está tomando paulada, mas está batalhando. Quer dizer, então, é uma série de coisas que você pode considerar, Weber, no sentido de avaliar o que é essa vontade. E as mais variadas razões. Eu vejo no Diniz um trabalho humano muito interessante. Não estou aqui dizendo que ele seja perfeito, que não tenha problemas. E ele conhece os problemas que ele tem. Mas entendo, o vejo como um cara em evolução. Se você pegar o trabalho tático do Corinthians hoje, já mostra a evolução dele. Sem correr muitos riscos atrás.
0: Ah, sim. Isso é verdade.
9: Até fazer o treinamento, consolidando a força da defesa. Eu vejo ele mais evoluído.
0: É, eu vi a frase como uma coisa de que o problema não é meu. O problema é do atleta que perde a vontade. Foi isso que ficou na minha mente. e sobre informações do trabalho dele nos bastidores. Recebi várias informações, já falei aqui fora do ar que eu não posso comprovar, então não posso falar no ar, mas as informações que eu tenho de bastidores, que não é muito boa, não é muito agregadora. Começa bem, mas depois o negócio desanda. Na sua opinião, Fran, em relação à frase de Fernando Diniz, que diz que a vontade acaba e o trabalho dele acaba também.
10: Ele respondeu, né, falando que não pode faltar, que pode faltar técnica, tática, mas a única coisa que não pode faltar é vontade, porque sem vontade as coisas não caminham, as coisas não funcionam. E é verdade, de certa forma.
11: E é muito Corinthians, né?
10: Exatamente, porque às vezes você fica naquela rotina também, né? Você cai naquele comodismo e às vezes o técnico não consegue fazer com que a equipe saia daquela situação. Então vai ter dias que a gente vai ver um jogo horroroso, igual foi Corinthians e Vitória, que teve uma finalização ali da equipe do Vitória, onde as coisas não funcionaram. Mas os caras ainda estavam disputando, estavam brigando, né? Estavam duelando. E tá tudo bem. E vai ter dias que as coisas vão funcionar, tanto tecnicamente como taticamente, como foi ontem, o Corinthians jogando bonito. Eu recebi uma mensagem e falou assim: é o Corinthians ou é o Barcelona que está jogando? Torcedor, modo empolgado, esperançoso, porque fazia tempo que não via a equipe do Corinthians jogando da maneira que jogou. Claro que a gente pode falar da equipe do Peñarol também, que é abaixo, que é uma equipe baixa tecnicamente, que teve vários desfalques e tal, mas esperava uma postura um pouco diferente, pelo menos em dividida. Que eu acho que tudo faz parte. Enquanto você está ganhando esses diálogos, né, essas coisas que você fala, tá tudo certo. A questão é quando começar a perder, a não ter o resultado que se espera, e aí vão puxar essa frase em algum momento e falar: será que acabou a vontade? Então são várias questões também que devem ser analisadas.
11: Só acrescentar mais uma coisa, você já estava muito...
0: Já
11: estouramos. É. Mas a questão, tem uma outra coisa que a gente tem que... A Fran falando da performance do Corinthians Itaquera, que aliás o aproveitamento do Dorival era muito ruim, o gramado ajuda muito o esquema do Diniz, de toque de bola, de troca de passe. Ele não tem, diferente do que aconteceu lá contra o Vitória, o gramado horrível, a bola não rolava, grama alta e tal. Então o Itaquera pode se tornar também um outro trunfo muito importante para esse trabalho do Diniz no Corinthians.
0: Boa! 18 horas e 15 minutos, vamos falar do clássico Palmeiras e Santos. A Nova Brasil transmite amanhã a partir das 17h30 com a narração do Felipe Camargo, os comentários do Renan Teixeira e as reportagens do Edson Rufino, mas quem fala agora do Verdão é o nosso Lucas Basílio. Grande tarde, grande noite, Lucas.
12: Grande tarde, grande noite, enfim, um grande abraço pra você, Weber Lima, abraço especial pra quem curte o Futebol Nova Brasil em Campo. Neste feriadão, falamos do Palmeiras, líder do Campeonato Brasileiro, mas que deixou a liderança do Grupo F da Libertadores da América escapar com um empate na última quarta-feira diante do Cerro Porteño, fora de casa. Mas esse assunto fica pra trás neste momento, porque é hora de pensar novamente no Brasileirão, em manter a liderança e a vantagem de 6 pontos na ponta da tabela. Duelo diante do Santos, clássico de amanhã, com total cobertura do Futebol Nova Brasil em Campo. Para esse jogo, o time se preparou desde que voltou de território paraguaio, né? O time voltou na madrugada de quinta-feira, trabalhou ontem e hoje na academia de futebol, e entre esses atletas do grupo palmeirense estava ele, Paulinho, novamente trabalhando com o restante do elenco, sem nenhuma limitação, alimentando novamente esperanças de voltar ao grupo palmeirense, de disputar uma partida oficial com a camisa verde, coisa que não acontece desde julho de 2025. A tendência é que o técnico Abel Ferreira mantenha esse mistério e só defina a presença ou ausência de Paulinho momentos antes da partida. Por falar em lesão, né, lesão grave que sofreu o camisa 10 ao Verde, tem outro jogador atravessando esse momento difícil também, que é o lateral esquerdo, Piquerez. Ele se machucou, ruptura de ligamento do tornozelo direito em um amistoso da seleção uruguaia contra a Inglaterra em março, e falou em um podcast especial da comunicação interna do Palmeiras, e a gente reproduz agora as palavras do lateral uruguaio com relação à sua recuperação. Vamos ver.
13: Realmente foi uma cirurgia bastante complexa, bastante grande, que leva um período de tempo um pouco mais longo, mas venho evoluindo muito bem, tô junto com o pessoal lá da fisioterapia, o médico, todo mundo lá do Núcleo de Saúde e Performance. Na verdade que o Palmeiras tem, eu já falado isso imensas vezes, mas tem uma infraestrutura muito boa que cuida sempre o jogador, e isso está se reflectuando na minha evolução, e espero continuar desse caminho para conseguir retornar aos gramados quanto antes, que é o que todo jogador quer, e acho que a família Palmeiras também está um pouco ansiosa por isso.
12: Esse então Piquerez, né, que corre contra o tempo porque ainda sonha em se recuperar plenamente para a disputa da Copa do Mundo deste ano. Ainda que o Paulinho seja relacionado, ele deve começar, obviamente, no banco de reservas. Então a gente projeta aqui um Palmeiras para encarar o clássico diante do Santos amanhã, com total cobertura Nova Brasil em campo, com Carlos Miguel no gol, Giai, Murilo, Gustavo Gomes e Arthur, Andreas Pereira, Marlon Freitas, Alan, Ramon Sosa, John Arias e Flaco Lopes.
0: E as informações do Palmeiras com o nosso Lucas Basílio, rápido break, na volta o Santos, e aí um tempo pra gente falar do clássico que você vai curtir amanhã a partir das 17h30 aqui na Nova Brasil, com pão de alhozinho. 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
17: 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Motorista ligado na Nova Brasil, fala da marginal do Tietê, boa nas duas direções. Mas atenção com uma ocorrência na direção da Castelo, altura da Ponte dos Remédios. Tem um bloqueio parcial, trânsito afunilado, lentidão por aproximação, dá para encarar. Melhor mesmo tá pista local livre para acessar a Castelo Branco. 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

0: 18:22, voltamos com o Nova Brasil em Campo com pão de alhozinho, da jogo. Mandar um abraço aqui pro Alisson Cavalcante de Curicica, no Rio de Janeiro. A galera do Rio tá acompanhando o programa, muito obrigado, pessoal acompanhando pelo 89,5 no Rio de Janeiro, aqui em São Paulo 89,7. E agradecer, qual é o nome do rapaz lá, o flamenguista? É... Jesse Alves, eu tô com você, Jesse Alves. O Flamengo vai ganhar a Libertadores e vai ganhar o Brasileiro, tá
1: já
0: bom?
1: Tá tremendo já.
0: Vai ganhar os dois o Flamengo, entendeu? Que ano passado minha bola de cristal acertou tudo, rapaz. Tudo, minha bola de cristal acertou até o momento que o Palmeiras ia tropeçar pro Flamengo passar. E realmente, minha bola de cristal maravilhosa. E já vou dizer, corintianada, domingo é o dia que acaba a invencibilidade do Corinthians. É vai sim, senhorinha, vai sim. É gol do Mirassol e acaba o dinizismo no domingo lá no Maião, e você vai curtir aqui na
1: Nova. Lembra de um fantasminha que eu rasguei?
0: É.
1: Você vai sumir essa sua bola de cristal.
0: Olha lá minha bola de cristal.
1: Vai sumir.
2: Mas tá dando sorte, porque ele tá
0: errando
2: tudo.
0: A Ju já falou que vai trazer até uma bola de cristal diferente. Vai lá na tela, ó.
1: Pra ver se funciona, porque essa não funciona.
0: Essa daqui parece que tem até aquela fumaça branca dentro. Mas na verdade é aquele lustre que eu tirei da casa da minha avó. Mas vamos lá, é o seguinte: 18:24. Vamos falar do Santos, o Peixe, com o nosso Felipe Camargo. E também, depois disso, a gente vai falar muito do clássico. O Neymar tá dentro ou tá fora, Felipe Camargo? Boa noite.
3: Fala, Weber, tudo bem? Um abraço a você, um abraço ao amigo ligado aqui no Nova Brasil em Campo. Vamos atualizar então as últimas do alvinegro mais famoso do mundo, que encerrou nesta manhã a preparação para o clássico diante do Palmeiras. O Santos vem num momento de crise dentro das quatro linhas, são 5 jogos sem vencer na temporada e precisa quebrar um tabu. Desde 2017 o Santos não sabe o que é vencer o Palmeiras do Allianz Parque, e o Peixe precisa da vitória para sair da zona do rebaixamento. Nesse momento é o 17º colocado na competição nacional. O Santos, que não vai contar com o Neymar, como já se aguardava, né? Como já se esperava, Neymar não enfrenta o Palmeiras no gramado sintético do Allianz Parque. O jogador poderia até ser relacionado, havia essa perspectiva, o que não vai acontecer. O que nós temos de apuração é que Neymar não está entre os relacionados, e a programação ela é muito parecida com o que foi no último final de semana, quando Neymar não viajou com a delegação a Salvador para enfrentar o Bahia e depois se encontrou com a delegação, no caso do final de semana passado, na Argentina, para poder enfrentar o San Lorenzo. Dessa vez, o que se espera é Neymar em Pedro Juan Caballero, no Paraguai, se juntando à delegação, né, no dia seguinte do clássico com o Palmeiras, para trabalhar visando o confronto diante do Deportivo Recoleta.

0: que ainda está vivo na Copa Sul-Americana, mas nas contas do técnico Cuca, precisa vencer os três últimos jogos. Aliás, ingressos esgotados para esse confronto com o Deportivo Recoleta terça-feira no Paraguai, o jogo que é na fronteira com o Brasil, ali no limite com o Mato Grosso do Sul, Pedro Juan Cavaleiro de um lado, Ponta Porã do outro. Todos os ingressos foram vendidos justamente pela expectativa do torcedor santista, que tem grande quantidade naquela região, mas que quer ver o Neymar de perto e torcer para que o Neymar possa ajudar o Santos a voltar a vencer na Copa, na temporada, e a primeira na Copa Sul-Americana. No Campeonato Brasileiro, o Santos pega um Palmeiras com a expectativa de ver Gabigol voltando a marcar, né, como fez na Argentina. Muitos questionam o que o Gabigol tem feito na temporada, questão de desempenho, mas é o artilheiro da temporada, tem participação ainda mais da metade dos gols do Santos no ano, então o Gabigol é uma peça fundamental, principalmente para este duelo diante do Palmeiras. A tendência é o Santos que entra em campo dessa maneira, o Éber Lima, de Gabriel Brazão no gol, Mike segue jogando na lateral direita, o Igor Vinícius ainda se recupera de dores no joelho, não tem condição de jogar 45 minutos, na dupla de zaga tem Lucas Veríssimo e Luan Pérez com Escobar na esquerda, no meio campo, o Willian Arão, Oliva, Benjamin Rolheiser e Bom Tempo. Na frente, Barreal e Gabigol. Esse é o Santos provável para o clássico deste sábado, Weber Lima.
1: Olá, Fran, em relação ao clássico Palmeiras, a gente já imagina como vem o Palmeiras, né? Força máxima. Verdade que sem Vitor Roque, sem Paulinho, isso daí a gente já sabe, também não é novidade. Mas do outro lado, o Neymar não vai a campo, Fran.
2: Poxa, eu entendo que tudo faz parte do planejamento dele com a comissão técnica, não sei se tem um diálogo ali também com a comissão técnica da seleção brasileira, mas o gramado do Allianz Parque não é mais o mesmo do ano passado. Eu tenho escutado muitos elogios, inclusive, e acho que era uma boa oportunidade do Neymar jogar mais um jogo grande ali, onde ele poderia fazer uma boa partida, porque eu já vejo uma evolução física do Neymar do começo da temporada para essa, mas é claro que ainda precisa evoluir algumas tomadas de decisões, mas como ele participa muito do jogo, ele vai errar muito também, normal, e às vezes os caras também não acompanham muito o raciocínio dele e não dá sequência na jogada, mas queria ver mais do Neymar, do Gabigol e do Rolés, que entrou muito bem nesses últimos dois jogos e que vem evoluindo e crescendo, né, de produção, tendo mais oportunidades, mais minutagem, mas é um jogo muito difícil, além do tabu de ser quebrado, é o líder da competição, e o Palmeiras vindo de um resultado não muito bom, a gente falou também aqui durante a semana que uma hora isso ia dar ruim, né, Weber, de fazer um gol e se fechar todo e recuar e não matar o jogo, e aí o Palmeiras já não tem chance também de ser o líder geral, né, da Libertadores, que era o que a gente imaginava que pudesse acontecer, mas é um clássico, é um jogo muito difícil.
1: 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a nossa página esportiva, lá tem cortes, os shorts, enfim, para você ouvir um pouco das nossas opiniões e, lógico, do nosso programa. Bom, o Ronaldo, o Celso Cardoso vai falar do clássico. Ronaldo Daldi, era obrigação do Neymar estar em campo. Isso mostra que ele não está nem aí para o Santos. E esse foi um ponto que a Fran tocou, que eu acho interessante da gente falar também. Neymar deveria ir para o jogo contra o Palmeiras, que eu já disse aqui na semana. Se vai para a Copa, vai para jogar, não para passear, né? Então joga contra o Palmeiras. Pô, se machucou, acabou também. Já ia se machucar na Copa, ou ia se machucar mais para frente. Vai pro jogo, não é para ajudar o Santos, que está numa situação deplorável na zona do rebaixamento. Nessa daí, eu acho que o Neymar foi mal. Tinha que ir pro jogo contra o Palmeiras. E outra coisa interessante, esse foi o ponto que a Fran falou. Eu tô desconfiando, cara, não é possível, eu tô desconfiando que existe algum acerto Neymar e CBF. Não é possível, porque existe uma programação e o Neymar fica de fora em alguns jogos para se preparar até o dia 18 na lista final, na lista da convocação que será realizada lá no Rio de Janeiro, no Museu do Amanhã. Então, tô começando a desconfiar que é uma informação secreta e de que o Neymar já está na Copa do Mundo, já foi avisado, mas não pode falar sobre isso, até porque hoje, gente, o Rafinha, hoje não, ontem, deu uma entrevista dizendo que o Neymar é o cara do Hexa. Rafinha, que está convocado, é certeza, para a Copa do Mundo. Ele, nessa entrevista, gratuitamente, falou isso. Inclusive, tem isso daí ou não? Eu pedi para separar, eu não sei se foi num jornal ou se foi num site lá na Europa, mas o Rafinha deu essa entrevista. Então, para mim está ficando bem claro que me parece que o Neymar já sabe que vai para a Copa do Mundo. Porque depois dessa declaração do Rafinha, o cara está indo para a Copa do Mundo, por que, que ele ia fazer isso gratuitamente? Falar, não, o Neymar é o cara do Hexa, é o cara que tem que ir, é o cara do título. Sabe, para mim cheirou muito estranho essa declaração do Rafinha e novamente o Neymar fora de um jogo nesse cronograma de preparação para a gente não sabe para que essa preparação. Para que vocês acham que é essa preparação? Toda hora fala, não, o Neymar está se preparando, para quê? É para a Copa, mas assim, Celso, a sua opinião em relação a ele não ir, lógico, ao clássico que tem um Palmeiras lá em cima e um Santos lá embaixo, Palmeiras que se complicou no ano passado contra o Santos, Celso.
3: Web, primeiro sobre essa sua desconfiança, eu não acredito. Em outras épocas, com outro técnico, um técnico brasileiro com ingerência da CBF, talvez. O Ancelotti me parece muito inacessível. Não me parece muito afeito a acordos de bastidores, como se para ele
1: aceitar esse tipo de coisa.
3: É, ele tem um nome gigante para ele aceitar qualquer tipo de ingerência para levar o Neymar. E se ele tivesse que levar o Neymar, ele já tinha convocado já naqueles amistosos contra a França e contra a Croácia. Então eu não acredito por causa do Ancelotti. Até acredito que haja uma movimentação de bastidor, de pai do Neymar com o presidente da CBF, mas eu acho que não chega no Ancelotti. Não chega. E o Rafinha? Rafinha é o mesmo Rafinha também, que deu uma declaração polêmica antes do jogo contra a Argentina. E deu no que deu. Rafinha também não sei se ele tem muito filtro na hora de falar. E também não acho que o Ancelotti o leve a sério. Sobre o planejamento, é inacreditável. O Santos é 17º colocado no Campeonato Brasileiro. Qual é o sentido de o Neymar jogar lá na Sul-Americana contra o São Lourenço, na Argentina, depois de uma virose, e contra o Palmeiras ele não joga? E o Neymar precisa jogar bem contra Palmeiras, contra Flamengo. Onde estava o Neymar contra o Flamengo? Onde estava o Neymar quando o Ancelotti foi vê-lo em Mirassol? E agora, onde está o Neymar para jogar contra o Palmeiras? Ou seja, e aí também você pode levar outras especulações. Será que tem a confiança necessária para jogar contra o Palmeiras? Será que está preparado para não jogar bem e ouvir depois, o Neymar não está bem, não jogou bem contra o Palmeiras? Então, sabe, o Neymar, se quer ir para a Copa, ele tem que jogar todos os jogos e jogos grandes. Não dá para ficar fora num jogo contra o Palmeiras. Então o planejamento ele foi totalmente equivocado. Porque nada justifica jogar na Argentina, numa Copa Sul-Americana, depois de uma virose, nem treinou, e contra o Palmeiras, que é o adversário mais difícil, que o Santos precisa pontuar. Porque se o Santos perde do Palmeiras,
1: vai se afundando.
3: Se o Internacional ganha, já abre 3 pontos. Se quem está acima, então é isso. O Neymar, em primeiro lugar, não, eu acho o planejamento muito mal feito e que não beneficia o Santos em absolutamente nada. Mas ao mesmo tempo, a sensação que eu tenho é que o Santos não tem a menor ingerência sobre o Neymar. Departamento médico, fisiologia.
1: É o staff dele.
3: O Santos manda no Neymar. O Neymar manda no Santos.
1: Ô Celso, o Cuca na coletiva falou que ia perguntar pro Neymar e pro Gabigol se eles queriam jogar. Não. Isso não existe.
3: Faz sentido.
1: Não faz sentido.
2: Agora que eu não consigo entender essa prioridade que o Santos está dando para a Sul-Americana. Praticamente todos os jogos jogou com o time titular.
1: Sim.
2: E tá mal, tanto na Sul-Americana
1: como no Brasileiro.
2: Eu não consigo entender de fato. como que foi feito esse planejamento. Acho que se era a ideia conquistar o máximo de pontos possível, beleza, mas já não conseguiu isso. Ainda tem chance de classificação?
1: E acho que vai se classificar.
2: Ainda tem chance, a gente não pode descartar, mas você está na zona de rebaixamento.
3: No brasileiro,
2: uma competição nacional. Então, eu não tô conseguindo entender muito aonde esse Santos quer chegar e ainda perdendo dos principais jogadores.
1: É, o Santos joga na terça-feira contra o Recoleta, lá no Paraguai, e se ganhar já pula para 5. Quer dizer, a chance do Santos ainda conquistar essa vaga, ela é grande, né? Porque aí o São Lourenço vai pegar o Cuenca lá, eles vão, um vai tirar ponto do outro, depois o Santos pega o São Lourenço na Vila e fecha contra o Cuenca na Vila. Então ainda acredito na classificação do Peixe, mas realmente não dá para entender essa programação do Santos. Parece um time realmente perdido, porque é isso que o Celso falou. Parece que quem manda no que pode acontecer ou não com a vida do Neymar dentro do clube é ele, não o clube. Né? O clube que decide, na minha visão, né? Igual o Chelsea. Claro. O Chelsea está apertando lá o Estevão. É que aí não sai uma notícia ainda, mas o Chelsea está falando, amigão, não quero esse negócio de conservador, não. Você tem que fazer a cirurgia. Como fez o Real Madrid. Na hora chegou pro Militão, Militão, vai lá onde você quer, onde você quer. Ah, eu quero na Finlândia, que é o cara top do mundo. Então você vai lá e já faz a cirurgia. Você perdeu a Copa. O Chelsea foi conversar com o Estevão. O Estevão, não, é conservador, tal. Esse conservador, eu já ouvi de muitos jogadores. O Renan falou um negócio aqui. Negócio de conservador não vai. Sabe o que vai acontecer? O Chelsea vai perder 2 meses de Estevão. Com um investimento absurdo que foi feito no jogador. E o Chelsea está apertando, até porque quando o Real Madrid tomou atitude no Militão, o Chelsea falou, olha lá, ó, não, nós temos que fazer a cirurgia.
3: Mas você sabe qual que é a diferença? O Chelsea está pagando Estevão em dia. O Santos está pagando o Neymar?
1: Não.
3: O Corinthians paga o Memphis?
1: Também não. É isso aí. Tem isso também. Ué, né?
2: Só o ponto ainda sobre o Cuca. O Cuca falou, vou perguntar, né, se os meninos vão jogar, se o Neymar. Aí chega o Gabigol e fala assim, eu não sei de onde tiraram esse papo, que eu não jogo na grama sintética. Nem os discursos
1: estão alinhados.
2: Que cada um fala uma coisa.
1: É verdade, é verdade. Olha, o Santos realmente está uma bagunça. Vamos lá, vamos ouvir o Rafinha, achar o áudio do Rafinha. Vamos ouvir então o Rafinha falando sobre a questão Neymar, o que a gente acabou de dizer aqui. É difícil ver esse tipo de coisa, hein, gente? É difícil, Celso, não é verdade? Quando entra essa reta final aí de convocação, todo mundo que tá dentro do barco, ó, boca de siri, ninguém fala nada, né?
2: Será que é uma pressão colocando também para o Ancelotti levar? Principalmente porque perdeu já Rodrigo, o Estevão tá aí, Militão, e pela necessidade de ter um cara ali chamar a responsabilidade.
3: Eu acho que o Rafinha falou sem pensar, assim como ele já falou no passado da Argentina, e foi cobrado lá quando o Brasil tomou 4-1, não jogou nada. Eu acho que é boca aberta.
1: Vamos ouvir. Rafinha, atacante, que estará na Copa do Mundo.
4: Olha isso aqui.
5: Neymar é o cara do ex. Pra mim é o Neymar.
6: Qual
5: é
6: a sua relação com o Neymar?
5: O cara que me acolheu dentro da seleção, me abraçou como se ele já me conhecesse há muito tempo. Deu confiança pra poder jogar meu futebol. Me abraçou.
1: É isso. É, o Neymar é o cara do Hexa. É que tem mais, né? Tem algumas frases, mas realmente a conversa começa a rolar e aí o cara interrompe demais. E aí a gente tem os trechos. Tem mais um pedaço aí? Vamos lá então. Senão...
5: É o cara do Hexa. Pra mim é o Neymar. Assino 100% em volta.
6: Qual que é o troféu mais importante aqui?
1: Aí tá bom, mas a frase era aquela, o Neymar é o cara, ele falou na Globo isso daí, viu? Foi agora, né, domingo, no Domingão do Hulk, é isso, né? Numa entrevista com o Luciano Hulk na Rede Globo de televisão. Então tá aí a frase do Rafinha, só pra gente ilustrar. 18:40, vamos fazer o seguinte, segue lá 4 minutos do segundo tempo, Grêmio 0, Corinthians 1, lá no Rio Grande do Sul, o Corinthians está vencendo e abrindo vantagem na liderança do Campeonato Brasileiro de Futebol Feminino. Vamos fazer o seguinte, rápido break, voltamos já para falar do São Paulo, tricolor que joga contra o Bahia de Rogério Ceni no final de semana. Quem vocês acham que a torcida do São Paulo vai gritar mais? O nome do Roger ou do Rogério Ceni no domingo lá em Bragança? Rápido break, voltamos já com pão de alhozinho da Jogo.
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11: De volta na Nova Brasil para falar de uma ocorrência. Na saída da Tietê Pista Expressa, acesso à Dutra. Tem lentidão por aproximação desde antes da ponte da Vila Maria. Cuidado com redução de velocidade repentina. Você que está antes da ponte da Vila Guilherme, vá para a pista local melhor para acessar a Dutra ou para seguir em direção a Ayrton Senna. 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Gilberto Souza, Nova Brasil FM.
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0: 8 horas e 44 minutos. 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Não faz isso, minha filha, que essa bola já vai parar na poça daqui a pouquinho. Tá rolando o Grêmio Corinthians. 1 a 0, 8 minutos. E aí tá o toque de bola ali na zaga. Tudo alagado, gente. É bola por cima, é tapa por baixo da bola. Né? Não dá, a bola para, entendeu? É um perigo lascado.
1: Falando em Corinthians, um amigo tá ouvindo a gente. O Adilson disse assim, ó.
0: Grande Adilson.
1: É, seu amigo aí tá equivocado com esse modo iludido do modo iludido. Corinthians só ganha com a ilusão. Então abraça, Adilson. Ó,
0: tá bom.
1: Ele vai ver no final.
0: Ele vai ver domingo.
1: Ele vai conversar.
0: Adilson, segunda-feira eu quero o senhor aqui, ó. No programa aqui, acompanhando o programa. Segunda-feira, minha bola de cristal que não falha nunca. E daqui um pouquinho tem o palpitômetro. Semana passada, ó. Só falam das minhas derrotas aqui, né?
1: Ela não falha nunca.
0: Não, ela não falha nunca. Os enxeridos vêm aqui na segunda-feira. Né? Aí fica lá, essa bola de cristal não funciona tal. Ninguém veio a semana passada que eu cravei 3, né? 3 resultados. Não é que eu acertei quem ia ganhar. Não, cravei 2 e acertei o vencedor. Ganhei lá do Veloso, do Luiz Ademar. Luiz Ademar é café com leite, né? Porque o Luiz Ademar faz placar de 4-0, 3-0. É coisa maluca, né, o Luiz Ademar? Mas cravei 2 e acertei o outro vencedor, ó. E ainda achei que o São Paulo ia empatar em 0-0, que ficou por pouco, senão eu cravava outro, tá bom? Daqui a pouquinho o palpitômetro com o Celso e com a Fran, e na segunda-feira eu vou divulgar aqui. 8 horas e 46 minutos, vamos falar das coisas do Tricolor, o São Paulo, com Felipe Oliveira.
2: Um abraço, Weber, um abraço, amigos ligados na Nova Brasil em Campo, todo mundo sintonizado na Nova Brasil FM. O São Paulo se representou nessa sexta, visando o duelo deste final de semana contra a equipe do Bahia pela 14ª rodada do Campeonato Brasileiro, jogo que acontece neste domingo às 16 horas lá no estádio Cícero de Souza Marques em Bragança Paulista, já que o Tricolor não tem o Morumbi à disposição. O estádio do São Paulo está sendo utilizado para o show do The Weeknd, que está acontecendo nessa semana, e o Tricolor não tem à disposição a sua casa. O Tricolor paulista vive momento turbulento com Robert Arboleda. Sim, esse caso ainda não foi definido. O Tricolor paulista, que no último dia 4 do mês de abril teve o Robert Arboleda sumindo, indo para o Equador, mesmo estando relacionado para um jogo contra a equipe do Cruzeiro, o Tricolor paulista aguardava o zagueiro nesta madrugada no Aeroporto Internacional de Guarulhos, mas o jogador simplesmente não embarcou. Quem ficou esperando foi até mesmo segurança do São Paulo no Aeroporto Internacional de Guarulhos, aguardando o zagueiro chegar, mas ele simplesmente não apareceu. O Tricolor paulista já estuda uma justa causa. Era algo que estava dentro do prazo que ele retornasse nesse final de semana para a discussão de rescisão contratual fosse selada e discutida entre São Paulo e o seu staff, mas com ele não aparecendo, segunda-feira marcam 30 dias desde o sumiço de Robert Arboleda e o São Paulo já pode começar a estudar justa causa junto com a FIFA. O Robert Arboleda não conversou com ninguém, tanto do São Paulo quanto da diretoria de futebol do clube, e o São Paulo já alinha junto com o seu jurídico. Está pagando o salário dele em dia para que não tenha nenhum problema e também se proteja judicialmente falando nesse caso, e o Tricolor paulista já começa a estudar uma justa causa. Por isso que o Arboleda, mesmo há quase um mês fora do São Paulo, segue dando dor de cabeça para o Tricolor paulista. Weber, volto com vocês aí do estúdio. Não tá fácil para o Tricolor com o Arboleda não, viu?
0: Olha, eu vou falar, tá fácil pro São Paulo. É que é uma diretoria incompetente, pô. O Arboleda, quanto tempo ele tá fora? 30 dias, justa causa, pô. Ô, gente, a gente não tá falando de um jogador que ganha 10 mil reais, não. O Arboleda ganha quase R$1 milhão. O cara sumiu do clube, justa causa. Paga a multa. O que tá difícil aí pro São Paulo? Eu queria entender o que é difícil pro São Paulo resolver esse caso. Não, vão dar mais um prazo. Vão dar mais um prazo para o Arboleda voltar. É aí que mostra a incompetência do clube. Isso mostra essa turma que está no São Paulo. Não essa turma que está agora aí, o Arim Assis, que está aí de tapa-buraco aí até o final do ano. Não, esse cara aí é um dos menos culpados. Mas toda aquela corja que passou antes. Aquela corja que está no São Paulo, comandando o São Paulo desde Marcelo Portugal Gouveia. Como é que os caras não conseguem resolver um jogador que some há 30 dias? Pô, é justa causa, gente. Acabou. Ah, mas vamos esperar mais nada. Acabou o contrato. O Arboleda que se vire lá com quem ele pegou dinheiro emprestado, porque ele não tá voltando pro Brasil por causa disso, né? Ele tem muitos problemas a resolver aqui no Brasil. Por isso que ele não está pisando aqui no território nacional. É por isso. Mas da parte do São Paulo é uma vergonha, Celso. É uma vergonha, pô. Resolve o negócio logo, pô.
1: Ou o São Paulo, de repente, entendeu o momento dele e tá esperando ver se ele consegue arrumar uma alternativa.
0: Ah, tem vídeos dele rodando, ele ficou curtindo lá, Celso.
1: Aí fica difícil.
0: Pô, ele tá lá tomando uma, conversando com os caras, tá discutindo, dando risada, pô.
1: Não, quem tá na pior não fica assim.
0: Pô.
1: É, tem que ser muito cuca fresca. Mas não dá realmente pra você ficar nesse ponto, você tem razão mesmo. Não dá pro São Paulo simplesmente deixar passar como se tivesse acontecido.
0: Dá mais um prazo, Celso?
1: Faz o que tem que fazer.
0: Não, eu tô falando assim, o clube dá mais prazo pro cara que sumiu,
1: não.
0: Pô?
1: E não, aí você tem que buscar o acerto mesmo, a rescisão, ver qual é que é, quanto cada um tem que dar e acerta. Se ele não quer continuar no São Paulo, então resolva logo a situação. Até para abrir caminho pro São Paulo buscar reforço, fazer outra coisa.
0: Sim.
1: Até porque clima pro Arboleda voltar...
0: Não tem mais, acabou. Ô, Fran, você já viu algum caso desse? O cara foi embora e nunca mais voltou?
3: Não, nunca mais voltou. E o clube ainda pagando salário e sabendo de todas essas situações. Realmente, nesse ponto, eu concordo muito com você. Ter que chegar numa solução o quanto antes e não ficar dando mais prazo se o jogador não está se importando.
0: Boa, o São Paulo é uma vergonha, cara. Eu vou te falar, tem coisas que são muito simples. Eu falei aqui do Corinthians, acho que ontem, né? Eu falei, como é que essa diretoria do Corinthians não chama a caixa lá e resolve esse negócio da arena? Né? É uma coisa simples, gente. Você fala, ó, nós vamos dar 10 anos pra vocês de name rights e acabou a dívida? Acabou. Isso é simples de fazer. Esse negócio do Arboleda é simples também. Tem coisas muito simples, né? Que parece que é muito difícil de entender o porquê não existe.
1: Será que o São Paulo tem dia também com o Arboleda?
0: Parece que pagou aí, mesmo ele afastado.
1: Mas aí parece que também já tem um certo atraso. Tem informações conflitantes aí sobre, não só com o Arboleda, mas com o grupo em si.
0: Então, paga o Arboleda, porque já vai sobrar uma grana pro próximo mês para pagar outros jogadores, porque o Arboleda ganha um salário altíssimo. Olha, realmente não dá para entender. São Paulo e Bahia a partir das 15h, aqui no Futebol da Nova Brasil, com a narração de Jorge Vinícius, que estará conosco, os comentários de Luiz Ademar e as reportagens de Edson Rufino. Agora vamos para o Giro pelo Brasil com o Zuzu. Tá com saudade, São Paulino? Tá? Você viu o que ele tá falando lá no Fluminense? Tá com saudade? Vamos lá, falar do Fluminense, Antônio Lima.
4: Fala, Weber Lima, um grande abraço a você, a quem nos acompanha no Nova Brasil em Campo, no Giro pelo Brasil desta sexta-feira. Falaremos sobre o Fluminense, que foi derrotado pelo Bolívar por 2-0 na altitude de La Paz, em partida válida pela terceira rodada da fase de grupos da Libertadores. O técnico Luiz Ubeldin, em entrevista coletiva após o confronto, avaliou o resultado e o cenário do time na competição e, com um show de simpatia, disse que a equipe carioca se classificará para as oitavas de final.
5: Não, desculpe, para não seguir. Era um grupo acessível para quem não conhece futebol. E segundo, quédate tranquilo que vamos classificar. Vamos classificar. Así que no te preocupes por la tabla de posiciones. Vamos a clasificar y después te voy a ver la cara y voy a decir, bien, mister, clasificaron. Tranquilo. Ya te respondí la pregunta.
6: Entonces,
5: y del arbitraje no voy a hablar. No voy a hablar.
6: Entonces, si usted me permite só completar la pregunta. No, si usted me permite, que yo soy el único brasileño aquí na coletiva.
5: Dale.
6: ¿Tem más algún brasileño? Desculpe. Sí. Desculpa, si usted me permitir, ¿o qué te pasa esa confianza, entonces, que el Fluminense va a conseguir a clasificación? Porque na matemática, talvez tenha que conseguir as três vitórias no segundo turno.
5: Vai classificar? É uma questão de sentir e que temos equipo para classificar. Así que confiamos que vamos a clasificar.
4: Ainda sem vencer na Libertadores, o Fluminense amarga a última posição do Grupo C com apenas um ponto conquistado. E na próxima rodada, enfrenta o embalado Independente Rivadavia, que tem 100% de aproveitamento. É o líder do grupo com 9 pontos. Precisa ganhar se quiser sonhar ainda com a classificação para as oitavas de final. E um recorde foi batido na partida desta quinta-feira. Fábio completou 113 partidas na competição continental. É o jogador com mais partidas na história da Conmebol Libertadores. E agora, o tricolor das Laranjeiras volta a campo neste domingo às 18h30 para enfrentar o Internacional no Beira-Rio em Porto Alegre pela 14ª rodada do Campeonato Brasileiro. Weber Lima.
0: É, o Fábio também já bateu o Peter Shilton, né? Que era o goleiro com mais números de partidas, né? O Fábio também já é o maior. 18 horas e 55 minutos. Vamos. Ah, não, só pra gente fechar do Zubeldía. Você acha que você tá confiante como o Zubeldía, Fran, que o Fluminense vai se classificar?
3: Eu não tô, não. Não tô, não. Esses três jogos, eu acho que o Fluminense decepcionou bastante. E é de um grupo, sim, acessível. Pra equipe do Fluminense tá muito melhor do que tá. Mas, obviamente, ainda restam 3 partidas, 2 dentro de casa. E tem chances de classificar, mas mesmo assim eu acho que é bom porque você confia também no seu elenco, mostra confiança, mas ao mesmo tempo você joga toda uma pressão também, porque você está garantindo ali 100% que a sua equipe vai classificar, mesmo a tabela mostrando outra coisa.
0: Zuzu, era uma baba o seu grupo, Zuzu, era uma teta. La Guaira, Bolívar e Independiente Rivadavia, era uma teta. Você conseguiu se complicar num grupo desse. Celso, quando caiu lá o sorteio lá, você falou o que na hora?
7: Eu não entendo de futebol, né?
0: Ah, é verdade.
7: Não, segundo o Zubeldía, eu não entendo de futebol. Ele é tão contraditório que ele fala que quem achava esse grupo acessível não entende futebol, pra em seguida ele falou assim, nós vamos nos classificar tendo pontuado uma vez. Ou seja, ele tem que entrar numa cor.
0: Perdeu em casa ainda.
7: Ou ele precisa rever, ou ele também não entende futebol, ou ele pegou mal com quem fez a pergunta pra ele. Ah, é que ele, sabe, mexeu com o ego, Weber.
0: Sim.
7: Quando mexe com o ego, a pessoa fica reativa e ela responde com o fígado e não tem a menor coerência. O Fluminense vai passar maus bocados. Muito. Pode até vencer o Bolívar aqui, que faz parte, o La Guaira também. Mas vai ter problema com o Rivadavia lá na Argentina.
0: É o próximo.
7: É isso aí.
0: Se perde o Rivadavia, vai a 12 e o Fluminense fica com 1.
3: Ele foi arrogante, hein?
0: Ele é arrogante.
3: Bem arrogante ali, não precisava disso, mas é que o Celso falou, né? Mexeu ali no ego dele.
0: Sim.
3: E ele se sentiu no direito de tentar sair por cima, mas achei que ele mandou muito mal.
7: Quanto tá falando que o Fluminense é bom, tá brigando pelo time. Título.
0: Do brasileiro.
7: Aí, nossa, né?
0: É outra história.
7: Tá, agora, quando fala que o time tá vacilando numa chave fácil, é a chave mais fácil.
0: Sim.
7: É essa.
0: Pra você ver, né, como são as coisas, o Mirassol e o Corinthians não estão bem no Campeonato Brasileiro, o Mirassol menos, né? Mas estão caminhando e bem na Libertadores. Grupo difícil, o Mirassol é chato. Estão bem. O Fluminense, que está lá em cima no Campeonato Brasileiro, não consegue.
7: E o Palmeiras?
0: O Palmeiras também com dificuldades na Libertadores. Mas sabe quem está mais triste com essa história do Fluminense? Nosso amigo Júlio César. Está triste demais com essa situação do Fluminense. É o seguinte, vamos fazer o Bola de Cristal Palpitômetro. Vamos lá. Palmeiras e Santos, Celso Cardoso. Vou anotar aqui, vamos lá.
7: Palmeiras 2, Santos 0.
0: 2-0. Você, Fran?
3: 1-0, Santos.
0: 1-0, Santos.
7: Louco.
0: Eu tava brincando, negócio de modo iludido do corintiano. A Fran arrebentou tudo agora. Da Fran é modo ilusão maior do mundo.
3: Tem que aproveitar o momento que o Palmeiras não tá muito bem. Vou na zebra, né?
0: Eu vou de 0-0 Palmeiras e Santos. Eu não tô errando ultimamente, hein?
7: Não sou eu e o Hugo.
0: São Paulo e Bahia, Fran.
3: 1-1.
0: 1-1. Você, Celso?
7: Bahia 2-1.
0: Olha, o meu é Bahia 1-0. Bahia vai ganhar do São Paulo aqui no... vai ganhar do São Paulo aqui em Bragança Paulista. Mirassol e Corinthians, Celso.
7: Corinthians 2-1.
0: Corinthians 2-1. E você, Fran?
3: Ai. Caraca, difícil essa. Eu vou de...
0: Vamos, Fran, sem medo.
3: 1-0 Mirassol.
0: 1-0 Mirassol, meu placar também. 1-0 Mirassol. Acaba essa papagaiada no domingo. Esse negócio de dinizismo, de invencibilidade. Vai sim, Tiazinha. Vai sim, Tiazinha. Mirassol 1, Corinthians 0 no domingo. Meia bola de cristal que não falha nunca. Celso Cardoso, grande final de semana.
7: É pra você também, meu amigo. Valeu. Segunda-feira a gente conversa.
0: Fran, grande final de semana.
3: Ah, pra você também. Obrigado aí todo mundo que acompanhou a gente mais uma vez.
0: Tá terminando lá no Campeonato Brasileiro de Futebol Feminino, 24 minutos do segundo tempo, no campo do São José, em uma situação, não tem mais como ter futebol, né? Choveu demais na região, a bola não rola mais no gramado, não tem mais futebol lá, pelo jeito vai terminar assim mesmo, Corinthians 1, Grêmio 0. Obrigado pela sua audiência, pelo seu carinho, voltamos amanhã, 5:30 PM, com Palmeiras e Santos. A gente agradece a sua audiência, seu carinho, as várias mensagens do WhatsApp e também do YouTube, obrigado mesmo pela sua participação. Voltamos amanhã às 5:30, na segunda, o Novo Brasil em Campo também às 5:30 PM. Fique com Deus, tchau!
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13: Fala agora do retorno à capital pela rodovia Fernão Dias. Quem foi pro sul de Minas, Bragança, Atibaia, a passagem por Mairiporã tem uma ocorrência no quilômetro 70, tem bloqueio parcial, anda e para desde os 65, cuidado com redução de velocidade repentina. Se você vai sair agora da capital pela rodovia Fernão Dias, aproveita pouco movimento. 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Gilberto Souza, Nova Brasil FM.
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15: A saúde não é definida apenas como ausência de doenças. A Organização Mundial da Saúde a define como um estado completo de bem-estar físico, mental e social. Algo especialmente importante na maturidade. Aliás, falando em longevidade na população com mais de 60 anos, o Brasil segue envelhecendo. Segundo o IBGE, em 2070, seremos cerca de 38% nesta faixa etária. Esse cenário reforça a importância do cuidado com a saúde respiratória, já que com o passar dos anos, o sistema imunológico tende a ficar mais fragilizado, aumentando o risco de gripes, infecções, como o vírus sensicial respiratório, o VSR, e, em alguns casos, complicações como as pneumonias. O vírus sensicial respiratório tem prevenção através de vacinação. Além disso, obviamente, outros hábitos fundamentais de prevenção, como lavagem de mãos e ambientes ventilados. Dúvidas, incluindo questões relacionadas à vacinação, devem e podem ser discutidas com seu médico.
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16: Sabia que, com o envelhecimento, a imunidade começa a diminuir? 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

0: Brasil com Marina Lima, Veneno, mais que moderna brasileira, agora 7:18, ótima noite pra você.
1: 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O caminho pela Francisco Matarazzo está paradinho para quem segue no sentido do bairro. Olha que hoje não tem jogo ali no estádio do Palmeiras, hein? O motorista vai encontrando dificuldades também pelo Viaduto Antártica para quem segue no sentido da Tietê. Avenida Pompeia e Viaduto Pompeia também no sentido da Marginal do Rio Tietê. Tudo com um trânsito muito ruim também. 5/5 do Dia das Mães do Mercado Livre, até 70% off e até 21 vezes sem juros no Mercado Pago. 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Ronaldo Rodrigues, Nova Brasil FM.
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4: 7h22, boa noite. De volta com o Barão Vermelho. Bem quente que eu estou fervendo.

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9: De volta, e aqui você ouve Rita Lee, 7:42.

0: Leonina, nada pra mim. A você, excelente final de semana. Obrigado pela companhia. Continue na Rede Nova Brasil FM, mais que moderna, brasileira. Agora 7h58. Boa noite.
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2: 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Cuidado, ocorrência na pista expressa da Tietê, na altura da ponte do Piqueri, sentido Castelo Branco. Tem lentidão desde a ponte da Freguesia do Ó. Tá melhor a pista central e também a local. Quem tá chegando a Tietê pela Castelo, o sistema Anhanguera Bandeirantes encontra a Tietê muito boa. 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Gilberto Souza, Nova Brasil FM.
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